0: a longevidade de todo o corpo. A cabeça dá instruções através da hipófise, é uma glândula que nós temos, em que produz um hormônio que ele é responsável para a testosterona e que vai dar uma série de informações ao organismo, inclusive diminuindo esta, porque a testosterona dá energia ao homem. E por conseguinte, ele, a partir de uma determinada idade, tem que poupar determinadas funções dentro do nosso organismo. Conseguinte, o homem perder alguma vitalidade é normal, e é normal porque é o organismo a defender-se e a fazer com que chegue para aquilo que é necessário todas as reservas que nós temos devido ao avanço da idade. Conseguinte, é muito natural que a circulação ou a idade vai diminuindo. É aqui que eu já falei várias vezes sobre isto, as pessoas devem ter muita atenção à sua circulação, ao seu aparelho circulatório, porque ele é que é o responsável pela nossa qualidade de vida no futuro.
1: Uhum.
0: A circulação, diminuindo a circulação, as funções sexuais vão diminuir, garantidamente. A irrigação ao pênis diminui drasticamente, porque vão entupindo os vasos e, como tal, a situação também diminui. Capacidade da atividade sexual, o envelhecimento também vai ajudar a diminuir a produção, porque não há, numa idade avançada, não vamos pensar em sistemas reprodutivos. O organismo já não está preocupado com isso, já fez as suas funções já durante todo o tempo que viveu e, por conseguinte, baixando a testosterona, a produção de esperma também vai diminuir, vai de facto. Nós temos várias situações de risco, como, por exemplo, as artroses, as doenças pulmonares, a diabetes, a insuficiência renal, alterações da tiroide. Ora bem, tudo isto, o organismo tem o cuidado de ir olhando para estas situações, que isto é fundamental para que o indivíduo possa viver, e, por assim, a partir dos 40 anos, inicia-se um fenómeno de diminuição da atividade, com destaque aos 50 anos, os sintomas da andropausa são a perda da vitalidade, de alterações do humor, da memória, muitas vezes do início de anemias, as massas ósseas musculares vão diminuindo, e, claro, a função do libido e a função erétil vão diminuir. Isto acontece ao homem, por conseguinte, não há nada a fazer. Muitas pessoas que vão favorecer a toma da testosterona como compensador, mas é possível contrariar ou melhorar, inclusivamente, o processo do envelhecimento, estimulando o organismo. Os estudos são bem visíveis, sem imagem de dúvidas, que, por exemplo, resveratrol de altíssima pureza em conjunto com a maca vão ajudar muito nas funções sexuais do homem, vão retardar a andropausa. A partir dos 45 anos, o homem deve dar início a potenciadores espermáticos e cuidar da sua circulação. Repito, cuidar da sua circulação. Para terminar este tema, que é bastante complexo, mas uma coisa é certa, aos 50 anos o homem tem que se preocupar para não ter uma andropausa precoce, só após os sintomas referidos é que vai dar início aos cuidados, melhorar as suas funções sexuais, tomando uma suplementação nesse sentido e evitar o álcool, o tabaco e a alimentação que seja contrária ao seu padrão genético. Se fizer isto, ai, não tenho dúvidas nenhumas que a andropausa, em lugar de se começar a dar aos 50, poderá dar-se inclusivamente só aos 70 anos. Atenção ao resveratrol, que é muito importante nesta área, bem como o Vasolip, um produto criado para desentupir vasos sanguíneos e tem um poder bastante grande em retardar a velhice.
1: Por isso, esses produtos também dão para a mulher, certo?
0: Também dão para a mulher. Também dão para a mulher porque retarda o envelhecimento em qualquer organismo. Eu posso dizer que sou o espelho disto.
1: Só?
0: Há muitos anos que eu ando a tomar estas substâncias.
1: Sim.
0: E não há dúvida nenhuma, tive uma andropausa na ordem dos 75 anos e tenho uma atividade física e psíquica invulgar para a minha idade.
1: Muito bem. Mas estes produtos não se encontram por aí, não é?
0: Não. São produtos que eu mandei fazer para mim.
1: Então,
0: mandei fazer para mim. E claro, agora estou à disposição de outras pessoas.
1: Exatamente. Então o melhor é contactar o 211-511-060, não é?
0: É, se querem. de seguir os meus passos, é o que devem fazer.
1: Muito bem. 211-511-060. Doutor, e agora vamos falar de uma planta que é a sálvia. O que é que tem a dizer?
0: Salva.
1: Sim.
0: A sálvia também salva, porque é uma planta com umas capacidades extremamente interessantes, sobretudo para a mulher, porque ela atua nos órgãos reprodutores, sobretudo quando há problemas ao nível de ováricos. Claro que está, é uma planta contraindicada para uma mulher que esteja grávida, porque ela tem realmente a facilidade de diminuição das dores nos períodos menstruais. Também tem capacidades muito interessantes para a mulher, sobretudo no ponto de vista das infecções urinárias. Ela normalmente é consumida em infusões, pode ser também tomada em cápsulas. Atenção que a sálvia, quando for feita a infusão, a sua secagem tem que haver muito cuidado nela, senão perde as propriedades ativas e, por conseguinte, ela se perder a cor, significa que não está em condições de ser usada. É que vão encontrar aí infusões e pacotes com esta planta. Atenção, se ela estiver muito escorada, não a consumam, porque as suas propriedades ativas desaparecem bastante. Os gregos e os romanos consideravam a salva uma planta capaz de curar praticamente todas as enfermidades. Utilizavam-no como tónico contra a prisão de ventre, contra os resfriados, as afecções hepáticas e a epilepsia. Ela tem propriedades diuréticas, é digestiva, também é excitante. Tem propriedades sudoríferas, por conseguinte, quando há um resfriado, ela vai aumentar a sudoração. Atua nos rins, atua no fígado, em problemas hepáticos. Nos epiléticos, ela tem uma palavra a dizer, também ajuda bastante. É diurética, por conseguinte, tem propriedades desinfetantes, expectorantes, por conseguinte, em casos de tosse, ela também dá uma palavrinha. Assim como no reumatismo, estimulante cardíaco do sistema nervoso, a sálvia também é um valioso medicamento, como podemos dizer para todos os estudos orgânicos. Por conseguinte, para terminar, vou dizer que a sálvia está mais que estudada. Quase tudo aquilo que eu acabei de dizer já há estudos hoje sobre ela. Não eram só os romanos e os gregos que tinham razão. De facto, hoje em dia, a ciência também veio confirmar isto.
1: Muito bem, doutor. Então vamos ficar por aqui. Para a semana, certamente, voltaremos a estar juntos com quem nos escuta. Eu desejo-lhe uma boa semana e espero por si, de hoje a 8 dias.
0: Foi um prazer estar consigo. Obrigado e até para a semana. Aliás, já agora fica aqui um aviso. Eu uso a sálvia em quase todas as minhas preparações de infusões, das infusões que faço.
1: Ah, ok.
0: É para chamar a atenção para o valor desta planta.
1: Não é muito comum, eu acho que não é muito comum, mas...
0: É nem ervanária, é uma planta bastante usada.
1: Ah, ok, ok. Doutor, estamos a terminar este Haja Saúde. Até para a semana.
0: Muito obrigado e até para a semana.
1: Até para a semana.
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0: a trabalhar, a descansar ou, quem sabe, a gozar as suas merecidas férias. O importante é que está connosco e que esteja tudo bem consigo. É aquilo que lhe desejamos.
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0: Vamos para mais uma rúbrica, agora com a Isa Tudela e a Linha Deco.
1: Saudações a todos os consumidores que acompanham mais uma rúbrica em parceria com a Deco Centrum. No âmbito do mês do ambiente, a Deco relembra a importância de escolhas de consumo mais conscientes e sustentáveis que contribuam simultaneamente para a proteção do ambiente e para a poupança das famílias. Escolher produtos duráveis, reparáveis e recicláveis é uma forma de reduzir o desperdício, de poupar recursos naturais e evitar gastos necessários. Consumir de forma responsável é hoje um verdadeiro ato de cidadania. Num contexto em que o consumo excessivo continua a ter um impacto significativo no ambiente e nos orçamentos familiares, torna-se então essencial privilegiar produtos de maior qualidade, mais eficientes e com maior tempo de vida útil. Para ajudar os consumidores a fazer escolhas mais informadas, deixamos então algumas recomendações práticas. Desde logo, porque é que é importante consumir de forma sustentável? Produtos descartáveis, difíceis de reparar ou pouco eficientes, geram mais resíduos, aumentam a poluição e acabam muitas vezes por representar maiores custos a médio e longo prazo. Optar então por artigos duráveis, reparáveis e recicláveis contribui para um modelo de consumo mais equilibrado e também mais responsável. Por isso é importante que antes de comprar se questione se precisa mesmo desse produto, se é durável e pode ser reparado, se existem peças de substituição disponíveis, se é eficiente em termos energéticos ou se há alternativas em segunda mão ou recondicionadas. Reparar também é aqui uma escolha sustentável. Mesmo fora do prazo de garantia, muitos produtos podem e devem ser reparados. Exija sempre um orçamento escrito e um comprovativo do arranjo, já que este serviço prestado também

0: bem beneficia de uma garantia. Reparar prolonga a vida útil dos produtos, reduz resíduos e permite poupar dinheiro. É importante também terem atenção ao greenwashing. Nem todas as mensagens ambientais utilizadas na publicidade correspondem a práticas verdadeiramente sustentáveis. Desconfie de expressões vagas como eco, como verde ou natural, sem que haja aqui uma informação comprovada. Compare opções e procure sempre fontes credíveis. Adote os 5 R's do consumo responsável: recusar o que é desnecessário, reduzir o consumo excessivo, reutilizar sempre que possível, reparar em vez de substituir e reciclar corretamente. Pequenos gestos no dia a dia podem fazer uma grande diferença quando adotados por todos. Seja então um cidadão mais ativo, interventivo e participativo. Acompanhe o projeto da DEC, Tudo a que Tens Direito, que pretende tornar os serviços de informação e apoio ao consumidor mais acessíveis e próximos em todo o território nacional. Se precisar de contactar a DEC Centro, já sabe, estamos disponíveis pelos contactos habituais 239-841-004 ou o endereço eletrónico dec.centro@dec.pt. Adeco sempre consigo.
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0: Quem não podia faltar ao ponto de encontro é a Isabel Costa, que nos traz as suas crónicas.
1: Quem tem gatos sabe que eles são especialistas em surpreender-nos. Passam horas a ignorar-nos. Fingem que não existimos. Mas, de repente, aparecem à porta como se fossem os nossos maiores admiradores. Agora, um estudo realizado por investigadores de uma universidade na Turquia vem revelar um detalhe curioso. Os gatos parecem miar mais quando quem chega à casa é um homem. Os cientistas observaram dezenas de gatos nos primeiros momentos após o regresso dos seus tutores e concluíram que os felinos vocalizam mais perante a chegada masculina do que feminina. A explicação não é totalmente clara. Uma das hipóteses é simples. Os homens tendem a falar menos com os gatos. E perante essa aparente falta de atenção, os felinos decidem aumentar o volume da comunicação. Traduzindo para linguagem humana, talvez seja uma espécie de olha para mim, ou não te esqueças que eu também moro aqui. Curiosamente, os investigadores concluíram que este comportamento não parece estar relacionado com comida. Ou seja, nem tudo gira à volta da tigela. Há quem tenha dúvidas sobre essa conclusão, mas os cientistas garantem que o reencontro é, acima de tudo, um momento social. No fundo, esta investigação lembra-nos algo importante. Os gatos comunicam mais do que imaginamos. Apenas o fazem à sua maneira, sem grandes demonstrações e sem necessidade de agradar a ninguém. E talvez seja essa a razão do seu sucesso. Enquanto os cães nos recebem como se tivéssemos regressado de uma expedição de vários anos, os gatos limitam-se a miar, observar e avaliar a situação. Mas, pelos vistos, quando entra um homem pela porta, têm sempre um pouco mais para dizer.

Acredito que foi mais uma vez com todo o gosto que lhe estivemos a fazer companhia durante sensivelmente 2 horas. Mas o nosso tempo chegou ao fim. No entanto, fica a promessa de voltarmos de hoje a 8 dias com mais música, muita música e com novas rúbricas. O encontro fica já marcado. Tenha um bom fim de semana, uma ótima semana ou, quem sabe, umas excelentes férias. Até de hoje a 8 dias.

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noite, sejam bem-vindos ao programa Imaginário de hoje, com produção, realização e apresentação de Abílio Oliveira. O Imaginário vai para o ar aos sábados, 10:30. É com muito gosto que, a cada sábado, que aqui passa 2 horas de grandes emoções e de grandes histórias. Hoje trazemos mais uma daquelas que vale a pena ouvir. Hoje falo-vos de Alberto, pseudónimo de Alberto Raposo Piruel Tavares Os Coimbra, 11 de janeiro de 1948, Lisboa, 13 de junho de 1997, foi um poeta, pintor, editor e animador cultural português. Existe uma escola secundária com o seu nome em Sines. Já falamos desta figura daqui a pouco. E a música? Ah, sim, a música. Tivemos um grande orgulho em preparar para vós uma seleção que, por certo, esperemos que gostem.

nascido no seio de uma família de alta burguesia, origem inglesa por parte da avó paterna, um ano depois foi viver para o Alentejo. O pai morre cedo num desastre de aviação. Ensinos passa toda a infância e adolescência, até que a família decide enviá-lo para o estabelecimento de ensino artístico Escola António Arroio, em Lisboa. A 14 de abril de 1967, refratário militar, foi viver para a Bélgica, onde estudou pintura na École Nationale Supérieure de Architecture et des Arts Visuels, La Cambre, em Bruxelas. Após concluir o curso, decide abandonar a pintura em 1971 e dedicar-se exclusivamente à escrita. Durante esse período, viveu numa comunidade de artistas hippies e, numa sequência de uma ligação com uma rapariga belga, teria sido pai de uma criança.

regressa a Portugal a 17 de novembro de 1974 e escreve o primeiro livro inteiramente na língua portuguesa, À Procura do Vento, no Jardim de Agosto. O Medo, uma antologia do seu trabalho desde 1974 a 1986, editado pela primeira vez em 1987. Este veio a tornar-se no trabalho mais importante da sua obra e o seu definitivo testemunho artístico, onde foram adicionados, em posteriores edições, novos escritos do autor, mesmo após a sua morte. Deixou ainda textos incompletos para uma ópera, para um livro de fotografias sobre Portugal e uma falsa autobiografia, como o próprio autor a intitulava.

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Sinto-me capaz de acabar com esse vácuo e de acabar comigo mesmo, a dor de todas as ruas vazias. Mas gosto da noite e do riso de cinzas. Gosto do deserto e do acaso da vida. Gosto dos enganos, da sorte e dos encontros inesperados. Pernoito quase sempre no lado sagrado do meu coração, onde o medo tem a precariedade de outro corpo. A dor de todas as ruas vazias. Pois bem, Mário, o paraíso sabe-se que chega a Lisboa na fragata do Alfeite. Basta pôr uma lua nervosa no cimo do mastro e mandar a real flama. É isto que é preciso dizer. Daqui ninguém sai sem cadastro. A dor de todas as ruas vazias. Sujo os olhos com sangue, chove torrencialmente. O filme acabou. Não nos conheceremos nunca. A dor de todas as ruas vazias. Alberto, in Horto de Incêndio, Assírio Alvim, ano 2000.

Alberto morreu em Lisboa a 13 de junho de 1997, de linfoma aos 49 anos. Em 2009, a Companhia de Teatro O Bando estreia no Teatro Nacional de Dona Maria II, em Lisboa, um espetáculo intitulado A Noite a Partir do Lunário, Três Cartas da Memória das Índias, Apresentação da Noite, O Medo, À Procura do Vento num Jardim de Acosto e Dispersos. O espetáculo foi encenado por João Britos e interpretado por Ana Lúcia Palminha e Pedro Gil, além de Lisboa. O espetáculo esteve ainda no Teatro da Cerca de São Bernardo, em Coimbra, e no Espaço do Bando. Em 2017, foi lançado o primeiro filme biográfico, Alberto, realizado por Vicente Alves Duó, que retrata uma relação amorosa do poeta com o irmão do realizador do filme, em 1975. Teve a sua obra também, claro está, poesia, Trabalhos do Olhar, 1982, O Último Habitante, 1983, Salsugem, 1983,

trabalho poético 1974-1991, Luminoso Afogado 1995, Horto de Incêndio 1997, O Medo 1998, Degredo no Sul 2007. Já vos trazemos a prosa que Alberto também escreveu.

Partimos então com prosa à procura do vento no Jardim de Agosto, 1977. Meu fruto de morder todas as horas, 1980. Lunário, 1988. Um anjo mudo, 1993. Dispersos, 2007. Diários, 2012. Teatro, também tivemos escritos de Alberto. Apresentação da noite, 1985. Artes, claro, como artista que era. Projetos, 69, 2002. Foram-lhe prestadas também homenagens.

1988 recebe o prémio Pen Club de Poesia pela obra O Medo. A 10 de junho de 1992 foi feito o oficial da Ordem Militar de Santiago da Espada. E assim vos trouxemos a biografia deste Alberto. Vamos continuar com mais vida que correspondeu à vida deste escritor.

corpo. Corpo que seja leve o peso das estrelas e da tua boca irrompa a inocência nua de um lírio cujo caule se estende e ramifica para lá dos alicerces da casa. Abre a janela, debruça-te, deixa que o mar inunde os órgãos do corpo, espalha lume na ponta dos dedos e toca ao de leve aquilo que deve ser preservado. Mas olho para as mãos e leio o que o vento norte escreveu sobre as dunas, levando-me do fundo de ti, humilde lama, e num soluço da respiração sei que estou vivo. Sou o centro sísmico do mundo. Alberto, em A Noite Progride, puxada a Sidnert.

amigos. No regresso, encontrei aqueles que haviam estendido o sedento corpo sobre infindáveis areias. Tinham os gestos lentos das feras amansadas e o mar iluminava-lhes as máscaras esculpidas pelo dedo errante da noite. Prendiam sóis nos cabelos entrançados lentamente, moldavam um rosto lívido como um osso, mas estavam vivos quando lhe destoquei. Depois, a solidão transformou-os de novo em dor e nenhum quis pernoitar na respiração do lume. Ofereci mel e ensinei-os a escutar a flor que murcha no estremecer da luz. Levei-os comigo até onde o profundo sensato de um poema os transmudou em remota e resignada ausência. Alberto, em 7 poemas do Regresso de Lázaro.

0: E foi assim que chegámos ao final desta primeira hora de hoje. Por cá passaram temas como o trabalho de António Pinho Vargas, chama-se O Trabalho White Tone, também as últimas, por dizer do álbum, As Folhas Caídas Mudam de Cores, mas o último que escutamos foi Variações sobre uma Galáxia, de Tantra, a banda de Armando Gama. Ainda ouvimos Teresa Salgueiro, Desencontro, e também nesta primeira hora Barca Bela, de Teresa Silva Carvalho. Também ouvimos Mulher da Erva, com José Afonso, e ainda o trabalho de Liliana Rebelde. Só grandes músicas. Tema Eu Sou Rebelde, muito bonito, sem dúvida. Também escutamos o Trovante, Ibérica, com Luís Represas, e ainda Quem Ora Soubesse, de Os Terra a Terra. Ouvimos também Vertigem, para a Sétima Legião, e o Amor Eletro, com Estrela da Tarde, do álbum Caio Carmo e a Trindade. E também de Adriano Correia de Oliveira, um trabalho de António Aleixo, ouvimos a história do quadrilheiro Manuel Domingos Luzeiro. E vamos embora. Voltamos já daqui a pouco para a segunda hora. Boa noite, deixa de ficar.
1: 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São 6 horas. 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

Bem-vindos à segunda hora. O Edredom de Seda da Rosa Passos vai cruzar-se agora com o Pequeno Mundo do Samuel Luria. Bem-vindos então à segunda hora. Um abraço.

Falemos então do estilo poético do Alberto. Definição do seu estilo literário: poeta e editor. De seu verdadeiro nome, Alberto Raposo Piduel Tavares, começou a publicar poesia no fim dos anos 70, à procura do vento num jardim de agosto. 1977, atualmente considerado um dos mais importantes poetas da sua geração e um dos mais originais, possuidor de um universo de características muito próprias no panorama da poesia portuguesa da atualidade. De facto, o cultivo de uma poesia fortemente lírica e de pendor confessional, como aliás é patente no título de 1985, Uma Existência de Papel, tem vindo a construir o universo poético que lhe foi já considerado por Fernando Pinto do Amaral um dos mais melancólicos da nossa poesia recente.

No espelhar de vivências de uma juventude errante em diablações por uma certa Europa marginal e um underground que o poeta cumpriu ao viver entre o final da década de 60 e a década de 70 numa comunidade urbana de Bruxelas e nos bas-fonds de Paris e Barcelona, no oscilar entre o excesso da experiência emocional e física e a melancolia desolada e solitária. A sua obra reflete a presença imaginária de Janet e Rimbaud na paixão urgente e dolorosa, na transcrição sexual, na vertigem autodestrutiva, na solidão, na experiência do deserto e da morte. Ao situar o seu discurso poético a meio caminho entre a extrema lucidez e a ternura, a exposição narcísica e a assunção da literatura como ficção inseparável de vivência, têm sido considerados na tonalidade crepuscular que envolve toda a sua obra, uma voz entre a subjetividade romântica e a impessoalidade modernista. Hélder Moura Pereira, num território já pertencente ao domínio após modernidade, Centro de Documentação de Autores Portugueses, 6, ou melhor, mês 6 de 2007, de onde foi extraído este flyer informativo. Só a boa música passa por aqui, Alberto, e a sua poesia também, bem como a sua história de vida.

Foram breves e medonhas as noites de amor, e regressar do âmago delas esfiapava-lhe o corpo, habitado ainda por flutuantes mãos. Estava nu, sem água e sem luz que lhe mostrasse como era ou como poderia construir a perfeição. Os dias foram-se sumindo cor de chumbo, na procura incessante de outra amizade que lhe prolongasse a vida. E uma vez acordou, caminhou lentamente por cima da idade, tão longe quanto pôde, onde era possível inventar outra infância que não lhe ferisse o coração. Alberto, o medo.

Κρόμου. Andamos pelo mundo experimentando a morte dos brancos cabelos das palavras. Atravessamos a vida com o nome do medo e o consolo de algum vinho que nos sustém a urgência de escrever. Não se sabe para quem. O fogo, a seiva das plantas, a eivada de hastes, a vida policopiada e distribuída assim através da língua gratuitamente, o amargo sabor deste país contaminado, as manchas de tinta na boca frita dos tigres de papel, enquanto durmo à velocidade dos pepelinos, esboço cromos para uma coleção de sonhos. Uma coleção de sonhos lunares. E ao acordar, a incoerente cidade odeia quem deveria amar. O tempo escoa-se na música excelente deste mar. Ah, meu amigo, como invejo essa tarde de fogo em que apetecia morrer e voltar. Alberto em Salsugenho.

ofício de amar. Já não necessito de ti.

companhia noturna dos animais e a peste. Tenho o grão doente das cidades erguidas no princípio de outras galáxias e o remorso. Um dia pressenti a música estelar das pedras. Abandonei-me ao silêncio. É lindíssimo este amor. Progredindo com o bater do coração. Não, não preciso mais de mim. Possuo a doença dos espaços incomensuráveis e os secretos poços dos nómadas. Acendo ao conhecimento pleno do meu deserto, deixei de estar disponível. Perdoa-me se cultivo regularmente a saudade do meu próprio corpo. Alberto, medo, ofício de amar.

Mitos em mim. Pernoitas em mim. E se por acaso te toca a memória, amas ou finges morrer? Presinto o aroma luminoso dos fogos, escuto o rumor da terra molhada, a fala queimada das estrelas. É noite ainda. O corpo ausente instala-se vagarosamente. Envelheço com a nómada solidão das aves. Já não possuo a oculta brancura das palavras e nenhum lume irrompe para beberes. Alberto, in rumor dos fogos.

praticamente a concluirmos esta emissão de hoje do programa Imaginário. Passo a passo sobre uma segunda hora com o Edredom de Seda, por cá passou também o Samuel Lúria com o Pequeno Mundo. Ainda ouvimos a Rosinha com os Chocalhos e também o Vitorino, filho do Jacarandá.

ADEF do trabalho Não Seleita Comigo, Corações Obedientes. E também ouvimos A Rosa de Hiroshima dos Secos e Molhados. Passou por cá ainda O Segundo Andar Direito de Sérgio Pinho, extração do álbum Pano Cru. E a Marisa Montes, Perdoa, Deu Amores. A Maria Betânia com a oração a São Cosmo e São Damião. E este de Ana Bacalhau com o tema Morreu Comeu. E este bonito trabalho, Mulher Ré, com a fartura da tua taça quente. Vamos fechar-se com o fim de Trovante. Foi um prazer enorme ter estado convosco aqui ao longo destas duas horas. Espero que tenham gostado. E falámo-vos de Alberto, o poeta. Boa noite.

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0: 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São 8 horas. 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
1: Muito bom, entendo. Muitas músicas para ouvir.

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0: Olá, já arrancou esta nova semana em Super Kizomba FM e arrancou ao som da única nova entrada no Top 10 Super Kizomba no passado fim de semana, exatamente Por Ti, de Ricky Boy. Entrou para o número 10 em termos de super clássico. A primeira recordação vai para Essa Boa, um tema hipnótico com assinatura de Adi Kudz e Nelson Freitas. 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
2: Músico Jerry Wilson em Israel revelou o seu cachê atual e alguns usuários da internet não ficaram calados.

pronunciamento de Jerilson em Israel acabou por abrir uma discussão séria. Os artistas angolanos são remunerados de forma justa ou vivem desvalorizados pelo próprio mercado?

0: É o primeiro lançamento da Estrela Guia Gemado neste ano de 2026 e que é hoje estreia em Super Kizomba FM. Impossível! Estreia também na Afroen Funk Fever em tempo de campeonato do mundo de futebol nos Estados Unidos, Canadá e México. Bilhete para o Mundial de Jocelyn. Finalmente, referência para os Reis do Semba com o Rei Helder em preço da vaidade.
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Não há melhor forma de encerrarmos estas segundas-feiras em Super Kizomba FM do que com a apresentação do Power Play Super Kizomba para esta semana. E aqui está ele. É novidade, obviamente, de Capalifa. Dança Super Kizomba FM. Estamos conversados por hoje. Amanhã voltaremos a encetar nova conversa. Tenham uma super semana. 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

Estamos a abrir mais 60 minutos de música com curiosidades na tua rádio ao longo da próxima hora. 60 minutos de música em boa onda com algumas curiosidades pelo meio. Eu sou Gabriel Antunes e conto contigo aí desse lado. Caso pretendas me contactar, podes fazê-lo. Uma das formas é por mail, mails para ondadogabriel@gmail.com, ondadogabriel@gmail.com. Também disponibilizo inteiramente só para ti um número de telefone por onde, por exemplo, podes mandar mensagens através da popular e controversa aplicação WhatsApp, e essas mensagens podem passar ao longo dessas

São 60 minutos de música com algumas curiosidades na tua rádio. Curiosidades daquelas que, certo, não contribuem para fazer avançar o teu mundo, mas lá que é bom saber é. Como esta, por exemplo, sabias que o maior peixe do mundo, e estamos a falar do tubarão-baleia, é capaz de engolir, escuta bem, 2 mil toneladas de água por hora.

São 60 minutos de música em boa onda, assim espero eu, com algumas curiosidades pelo meio, curiosidades como esta, por exemplo. Sabias que o Iraque, nós nos dias de hoje conhecemos o Iraque como Iraque, não é o nome Iraque, mas o Iraque, antes de se chamar Iraque, chamava-se Mesopotâmia. Pois é, porque na realidade o Iraque situa-se entre dois rios, mais exatamente o rio Tigre e o rio Eufrates.

60 minutos de música em boa onda, com algumas curiosidades pelo meio, comigo Gabriel Antunes. Curiosidades daquelas que na realidade não contribuem propriamente para, bom, fazer avançar o teu mundo, mas já diziam os antigos, e eles quase sempre têm a razão, saber não ocupa lugar. Como por exemplo esta: sabias que as conservas, pois é, o facto de conservarmos, de meter em conserva o teu atum, as tuas lulas, sei lá o quê, já está a dar fome, data de 1795. Pois é, se pensas que tudo existiu depois de tu teres nascido, ou tudo foi criado depois de teres nascido, não. A conserva foi criada em 1795, 60 anos antes da pasteurização. Portanto, se as contas estão boas, 1855, não é? A pasteurização, digo eu.

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2: Para ti que não sabes, são duas das antigas, duas daquelas que tu recordas com saudade, que nós trazemos à antena da tua rádio.
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faz parte das vozes mais bonitas, quanto a mim, da história da música. Uma voz imortal. Ela chama-se Whitney Houston e é uma daquelas que, para sempre, fica na nossa memória. São essas as músicas que, neste espaço, não há uma sem duas, eu procuro trazer à antena da tua rádio para que recordes aquelas músicas que, bom, elas deixaram de tocar. Sim, elas, as outras rádios, numa outra altura, tocavam tanto, tanto, tanto, tanto, que até aborrecia, não é? Mas agora, há uns anos esta parte, parece que desapareceram, mas não, elas estão bem vivas. Não há uma sem duas, e a seguir à primeira, claro, chega à segunda.

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1: São 60 minutos de música em boa onda, com algumas curiosidades pelo meio. Curiosidades como esta, por exemplo: sabias que o vinho branco pode ser produzido independentemente, não tem que ser obrigatoriamente feito a partir de uva branca, era isso que eu queria dizer. Portanto, o vinho branco pode ser produzido a partir de uva tinta ou uva branca.

60 minutos de música com curiosidades na tua rádio. Curiosidades daquelas que certo não contribuem para fazer avançar o teu dia-a-dia, mas aqui por estas bandas achamos que é extremamente bom saber. Como esta, por exemplo, sabias que a cada minuto que passa, dizem eles num estudo que nascem 255 bebés em todo o mundo. Pois é, é verdade. Portanto, olhas para o relógio, cada minuto que passa, um minuto, dois minutos, ora...

Gabriel, Onda do Gabriel. Praticamente a concluirmos mais uma hora de música com curiosidades pelo meio. Antes de ir embora, deixo-te mais uma curiosidade. Sabias que a Torre Eiffel, em Paris, pode variar a sua altura em 15 centímetros? Pois é, devido às condições climatéricas, nomeadamente no verão, a Torre Eiffel é mais alta. Portanto, eu não vou à Torre Eiffel no verão porque eu tenho que subir mais. Pode variar em 15 centímetros a sua altura. Final de mais uma hora de música com curiosidades na tua rádio. Escolhi para terminar uma daquelas incontornáveis. Epá, Gabriel, usamos umas coisas incontornáveis. Dos anos 80. Talk, talk.

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Muito boa noite, sejam bem-vindos à emissão de hoje, segunda-feira, é o dia 15 de junho de 2026 e é o dia 166, a semana é número 25 e em 2026 já percorremos 45,5%, se o dia de hoje está na fase de lua nova. É o Dia Mundial da Consciencialização da Violência contra a Pessoa Idosa, o Dia Mundial do Vento e também o Dia de Santa Germana, o Dia Internacional da Mulher na Mineração. Gostava de perceber o que é de facto o Dia Mundial da Mulher na Mineração. Mas bom, deixem-me dizer-vos que vamos abrir com um magnífico tema. Ivete Sangal e Daniela Mercury trazem-nos este magnífico

0: E o que aconteceu? Um erro neste trabalho. Vamos tentar perceber se afinal sacode-se ou não. Não vai sacudir.
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Maria, estamos no ano de 1997 e a Banda Eva com este trabalho ao vivo em Salvador no ano de 1997. Agora vem o Ruben Aguiar, Pascoal, com este medley. Vamos lá, este medley do Ruben Aguiar. Também aqui com a canção do gato, Sara e Graças a Deus.

vamos lá então à previsão do estado de tempo para terça-feira, dia 16 de junho de 2026. Vamos ter, segundo o IRB, no Instituto Português do Mar e da Atmosfera, o céu pouco nublado limpo. A apresentar-se geralmente muito nublado no litoral do norte do Cabo Casa da fim da manhã. Nubosidade que poderá persistir em alguns locais da faixa costeira e com possibilidade de ocorrência de chuvisco até a fim da manhã. Durante a tarde, aumento temporário de nubosidade nas regiões do interior, com ocorrência de aguaceiros que podem ser por vezes fortes e acompanhados de trovoadas e com queda ocasional de granizo, mais provável nas zonas montanhosas do norte e centro. O vento em geral fraco do quadrante norte, a soprar moderado, 20 a 30 km no litoral oeste, e nas restantes regiões do centro e sul a partir da tarde, a ser do quadrante sul na costa sul do Algarve durante a tarde. Haverá neblina ou nuvem matinal, em especial no litoral norte e centro. E na subida da temperatura máxima, quanto ao estado do mar, vamos ter na costa ocidental as ondas de noroeste com 1 a 1,5 metros e a temperatura da água do mar a rondar os 16 a 18 graus. Mas na costa sul, as ondas serão inferiores a 1 metro e a temperatura da água do mar irá rondar os 19 a 21 graus. As meteorologistas foram a Maria João Frada e a Madalena Rodrigues. Vamos falar-vos lá mais adiante do dia de Santa Germana, que também se festeja hoje. Claro está. Vamos à música. Depois vem aí os dias da história com o Daniel Vieira. Para já, Marcos com Barabará, Bará, Bere, Bere, Bere.

0: Neymar, João Lucas e Marcelo, eu quero tu, eu quero chá. Pois, claro, são grandes músicas, está para aqui na tua Pedalstars. Vamos até à batalha do Kosovo, é verdade. Vamos aos dias da história com o Daniel Vieira até o ano de 1300. Por aí, 15 de junho de 1389. É a batalha do Kosovo. Já a seguir, na tua rádio, não podes perder.
1: 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Uma compilação de Paulo Jorge de Sousa Pinto, com edição de Daniel Vieira. 15 de junho de 1389. Batalha do Kosovo. Foi na planície com este nome, um pouco a norte da atual cidade de Pristina, e que veio mais tarde a designar toda a região, que forma hoje uma república independente, que teve lugar um confronto entre um exército invasor otomano e as forças do Reino da Sérvia. As estimativas apontam para 30 a 40 mil soldados do lado otomano e entre 15 a 30 mil do lado sérvio. Foi uma batalha muito sangrenta, da qual os exércitos se aniquilaram mutuamente e na qual morreram igualmente os líderes de ambos os lados, o sultão otomano Murad e o príncipe sérvio Lazar. Apesar do resultado inconclusivo, a batalha acabou por favorecer o Império Otomano, porque a destruição do exército sérvio esgotou os recursos militares do reino. A Batalha do Kosovo foi uma das mais importantes de toda a história da Sérvia, porque assinalou o princípio do fim da sua independência. O novo rei jurou a fidelidade ao sultão otomano, no que foi imolado por outros príncipes sérvios. A Sérvia tornou-se um estado vassalo, mas conseguiu manter a sua autonomia durante algum tempo. Em 1459, o sultão otomano Maomé II, o mesmo que havia conquistado Constantinopla poucos anos antes, tomou o que restava do reino da Sérvia, que deixou, portanto, de existir como reino independente e foi incorporado no Império Otomano. A Sérvia foi uma província otomana até aos inícios do século XIX, quando obteve a autonomia e, posteriormente, a independência como principado em 1817. A sua história durante os dois séculos seguintes foi muito atribulada, como a de toda aquela região, com a desagregação do Império Otomano e a formação de estados instáveis e em permanente conflito. A Batalha do Kosovo é, ainda hoje, um traço importante da identidade sérvia e uma referência da unidade nacional na luta contra a invasão estrangeira. É, aliás, um dos motivos porque a Sérvia não reconhece a independência da República do Kosovo, que foi declarada em 2008, uma vez que considera aquela região como o berço da nação que não pode, por isso, ser alienada. 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

Zé, por aqui passou algo interessante, dois temas grande voz da Ludmilla com um bonito trabalho Cheguei e este Ana Júlia com Los Hermanos. Já ouvimos um pouco do tema que foi a seguir, Oh Carla, dos L.S. Jack. Ainda passará por cá o Carlos Alexandre, tipo com arma de vingança, mas para já deixo-vos com o dia de Santa Germana Cocim. Celebra-se a 15 de junho, nasceu em Privac, França, e faleceu na mesma localidade em 1601. O nome de batismo é Germana Maria de Jesus Cousin. A vida foi marcada, ou Cousin, neste caso, não é francês, a vida foi marcada pelo sofrimento do início ao fim. A mãe faleceu depois de dar à luz. O pai e a madrasta não nutriam amor por ela e deixaram-na a dormir num estábulo junto, longe do resto da família. A débil formação física e a enfermidade crónica levaram-na a padecer de dores toda a vida. Alimentava-se apenas de pão e água. Mesmo com uma mão deformada e paralisada e com a visão de

padroeira das crianças vítimas de maus-tratos. Após a morte, foi sepultada sem identificação. Anos mais tarde, o corpo teria sido encontrado incorrupto pelo coveiro. A identificação foi feita com base em marcas físicas, características como a deformação da mão e uma cicatriz no pescoço atribuídas a Germana Cosá. E assim vos falamos desta santa. É verdade. Vamos partir então para os próximos temas musicais, claro. E deixa de ficar, juntos vamos até à meia-noite. O prometido é devido e lá vem a música.

Esta noite nossa, não é Adriana? Adriana Lua, esta noite nossa. A seguir já passou por cá, claro, o netinho com um beijo na boca. E a seguir vamos ao sinal horário. Pois é, 10h22.

Esta noite é nossa, pois é, Adriana Lua, ela brasileira, também já a seguir, o Ângelo Castro vem por aí a dizer-nos que está estourado, pois é, está estourado, já não aguenta com a primeira hora, a seguir tem mais outra, tem a segunda hora, vamos embora.

11 horas. 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
1: É suficiente?
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1: O Abílio Oliveira já cá está, sou eu, e vamos dar início à segunda hora da última janela.
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1: Agora vai, começamos como terminamos a primeira hora, assim começamos esta segunda com o forró. Vamos lá.

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Pois é, abusou do meu corpinho, pois claro, aqui, este magnífico forró, daqui trazido pela, por esta dupla, os fantásticos trabalhos de 2013, é verdade, Mateus e Cristiano a passarem por cá. O que eu te vou dizer agora é que o Dia Mundial da Consciencialização de Violência contra a Pessoa Idosa assinala-se a 15 de junho e tem como principal objetivo alertar a sociedade para as diferentes formas de violência, abuso e negligência que afetam milhões de idosos em todo o mundo. Sobre isto bem? Em todo o mundo. Reforça a importância do respeito, da proteção e da garantia de direitos ao promover uma vida com dignidade, segurança e qualidade para uma população que continua a crescer em vários países. O envelhecimento da população é uma realidade global e também se faz sentir em Portugal e na Europa. No entanto, este avanço traz consigo a necessidade crescente de prevenir e combater situações de violência que podem ocorrer tanto no contexto familiar como em instituições de apoio e cuidados. A reflexão promovida chama a atenção para formas de violência que muitas vezes permanecem silenciosas, é verdade, como violência física e psicológica, abuso financeiro e patrimonial, negligência e abandono, violência institucional, discriminação e falta de respeito. Muitos destes casos não são beneficiados, ou melhor, não são denunciados, o que contribui para a sua invisibilidade e perpetuação. Foi instituído pela ONU com o objetivo de incentivar governos, instituições e as sociedades civis a desenvolverem medidas de prevenção, proteção e sensibilização. Desde então, tem sido assinalado em vários países através de campanhas educativas e ações de consciencialização. Estudos e estimativas internacionais indicam que uma parte significativa já foi vítima de algum tipo de violência ao longo da vida, seja no seu familiar, na comunidade ou em estruturas de acolhimento. Este problema é frequentemente agravado por fatores como a dependência económica, o isolamento social, a fragilidade física e a dificuldade no acesso a mecanismos de denúncia e apoio. Depende do envolvimento de toda a sociedade. Algumas medidas fundamentais incluem promover o respeito e a dignidade no dia-a-dia, reforçar o apoio familiar e comunitário, denunciar situações de abuso ou negligência, fortalecer políticas públicas de proteção à população idosa, sensibilizar para o envelhecimento ativo e para os direitos humanos. Em Portugal, as denúncias podem ser feitas através de entidades como a Linha Nacional de Emergência Social, 144 é o número, ou junto das autoridades e serviços sociais competentes. E assim vos falamos deste dia, pois claro. E o que é que depois de abusar do corpinho acontece aí? Vamos até Maracangalha. O Diogo Nogueira traz-nos e diz-nos: eu vou para Maracangalha. Eu vou. Se calhar vamos com ele, não é? Pelo menos perceber como é a viagem até Maracangalha.

Você não vai ver nada, mas eu gostava de saber porquê. Mas eu gosto de você. É uma coisinha tão bonitinha do pai. É verdade. É. Beto Carvalho.

0: E vamos lá, dar no vento.
1: Pois é, festeja-se hoje o Dia Mundial do Vento, 15 de junho, e convidam-se as pessoas a descobri-lo, do seu poder à sua importância, das suas possibilidades à sua tipologia. A efeméride foi criada pelo Conselho Global de Energia Eólica, começou como europeu em 2007, mas tornou-se mundial em 2009. Realizam-se variadas atividades abertas ao público em dezenas de países, a incluir Portugal. Entre outras atividades, destacam-se lançamento de papagaios ao vento, medição do vento com recurso a laser, scanner, wind scanner, atualização ou divulgação do novo Atlas Europeu do Vento, peças de teatro realizadas ao ar livre, prática de desporto ao sabor do vento, exibição de documentários sobre energias renováveis, exposições sobre novas tecnologias eólicas, realização de colóquios sobre o recurso energético do vento, abertura de parques eólicos, visitas, energia eólica, hélices de produção de energia eólica, é uma fonte de energia limpa e renovável. É um dos setores com maior crescimento e investimento por ano. Possui mais instalações na UE do que o gás e o carvão juntos, consumo equivalente a 73 milhões de domicílios. Cerca de 80 países do mundo investem em energia eólica. A China apresenta o maior programa de energia eólica do mundo. Assim andamos nós contra o vento.

É por debaixo dos panos, as palavras são do Ney Mato Grosso. E já assim, ai, sonho meu, dessa extraordinária voz de Maria Betânia, a cruzar os próximos minutos aqui na tua Portugal Star, já que estamos com 44 minutos para além das 23. Sonho meu, vai buscar quem mora longe.

Magnífico. Nova de Vagabundos, aqui no versão reggae. E agora, lança profundo. Rita Lee.

Lança Perfume, Rita Lee, um trabalho fantástico nesta tua noite de segunda-feira, 15 de junho de 2026. Estamos praticamente a fechar-se esta última hora deste primeiro dia de segunda-feira. Resta-me dizer-te-se quanto ao resumo do estado do tempo para amanhã, segundo o IPMA, Instituto Português do Mar e da Atmosfera, reserva-nos o céu pouco nublado, aumento temporário de nubosidade no litoral oeste até meio da manhã, interiores, com ocorrência de aguaceiros durante a tarde, pequena subida de temperatura máxima. E no que diz respeito à programação para terça-feira, um certo oriente vem já aí com António Rodrigues a partir da meia-noite. A uma hora vamos ao Fado com o Carlos Rocha, Estradas de Portugal e a equipa habitual. A partir das 18 horas, fim de tarde, com António Pedro. 20 horas, Super Canção, bem-vindos ao Fundo Solar. A banda de Gabriel está a partir das 21. Às 22, a última janela está de regresso. Boa noite, bons sonhos para aqueles que acreditam. Até amanhã, se Deus quiseres. E vamos partir com este Chegaste mesmo na hora de ir embora. Jennifer Lopez e Roberto Carlos, o Rei Robertinho. Boa noite, bons sonhos e até amanhã. Para aqueles que acreditam, se Deus quiseres.

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1: Prezados ouvintes, sejam todos muito bem-vindos a mais uma emissão do programa Um Certo Oriente, um espaço plural de partilha musical, de entretenimento, de encontro de pessoas, de mundos, de culturas e de saberes, apresentado por este vosso anfitrião António Rodrigues, que no decurso do próximo tempo, aqui nesta nossa rádio a transmitir via web para todo o mundo, procurará proporcionar-lhes momentos diferentes e aprazíveis, compartilhando a melhor seleção musical, as curiosidades de ontem, de hoje e de sempre, e os pensamentos simples que nos chegam dos insondáveis destinos do Norte de África, Médio Oriente, Golfo Pérsico e da região peninsular do Sul da Ásia. Sob a erudita reflexão do poeta libanês Khalil Gibran, quando inspirou a que sejamos sempre capazes de viver tudo o que há de sagrado em cada instante, proponho-lhes o meu singelo convite para que nos façam companhia e desfrutem de uma deleitável jornada pelas exóticas quimeras de Um Certo Oriente.
2: Sê paciente e confia na viagem.

a passar exatamente aquilo que precisamos ouvir neste momento são os acordes iniciais da emissão de hoje de Um Certo Oriente, a contemplarem o perfume musical, as presenças, as vozes e os talentos da cantora Manar Alkiss, que desde os Montes Golã nos obsequiou com Ana Leia Bitak, seguindo-se-lhe a cantora e compositora libanesa-mexicana Blue Pfeiffer com o single Getaita. E privilegiamos ainda a dupla Pitbull e a artista indiana Neha Kakkar no coreografado Worldwide Diwana. Assim que nos escuta em casa, no trabalho, em viagem, onde quer que se encontre, reitero o meu convite para que se mantenha na nossa companhia e desfrute desta jornada pelos jardins ao oriente de nós com uma animada playlist de ritmos diversificados que prossegue agora ao som do carismático cantor pop israelita Static no êxito musical Al-Arasi, do Egito, Mohammad Ramadan. Associou-se à cantora norte-americana Lara Trump, cuja carreira musical é caracterizada por covers de country pop e músicas originais, para juntos produzirem Sa Sa, single que é já um sucesso musical nas tabelas de música em todo o Médio Oriente. E da região levantina, o criativo e enérgico trio composto por Static, Agam Borbut e Stefan Leger, por nosão a trautear Yasu, tema que, ao sabor das brisas suaves que sopram do sul, nos encaminhará até ao nosso próximo conteúdo.

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1: Os povos árabes acreditam no Qadar, uma palavra geralmente traduzida como predestinação. Segundo este renque de pensamento, todo o ser humano terá já determinado à nascença, pelo divino, as suas características, bem assim como tudo o que lhe acontece na vida. Esta crença, porém, não implica a rejeição do livre-arbítrio. A palavra árabe Maktub, estava escrito, admite a crença na inevitabilidade, no princípio de que tinha que acontecer. De resto, esse sentimento está bem patente na forma de estar do povo árabe e na sua maneira de encarar a vida e o destino, como narra com singularidade aquele popular conto sobre um poderoso homem de Bagdad que um dia enviou o seu criado ao mercado para fazer uma compra. Este, deambulando pelo Dédalo do Suq, palavra que significa mercado ou bazar, ao desembocar numa praça, depara com uma figura vestida de negro, com um ar profundamente inquietante, que o fita com um olhar intimador. Preso de incontornável pânico, o criado desata a fugir em direção à casa, onde, ao chegar quase sem fôlego, conta ao patrão o sucedido, anunciando-lhe: "Vou-me já embora. Vi a morte que me espreitava. Irei atravessar durante a noite o deserto e refugiar-me-ei longe, em Samarra." O patrão, indignado, sai porta fora com a intenção de ir ao mercado tentar inverter a situação, já que não estava disposto a perder tão valioso colaborador. Ao chegar ao Suq e depois de ter procurado um pouco, não tardou em avistar a sinistra figura recolhida a observar num dos cantos da praça. Resolutamente interpela-a: "Com que direito aterrorizaste há pouco o meu pobre criado, a ponto de ele querer deixar o meu serviço aqui em Bagdá e se preparar para fugir?" Então a morte olha-o melancolicamente e responde-lhe com um ar vagaroso: "Aterrorizá-lo eu? Pelo contrário, se o olhei fixamente, foi apenas por causa da grande surpresa de o ter encontrado aqui em Bagdá, quando tenho um encontro marcado com ele amanhã em Samarra." É um certo Oriente. Seguimos viagem.

Com a nossa trajetória musical a cumprir a primeira metade da emissão de hoje de Um Certo Oriente, foi tempo de ouvirmos a notável cantora Edine Benzaquin no cover Alabina, do Egito, Makel Sob, tema que passou a seguir, é o single de finais de 2025 do proeminente ator, cantor, rapper e produtor musical Muhammad Ramadan, conhecido pelos seus conterrâneos como a Águia do Alto Egito. E do panorama musical indonésio, a cantora e compositora pop Putri Aryani, que ganhou reconhecimento mundial após a sua participação no American's Got Talent em 2023, onde conquistou o Golden Buzzer de um comovido Simon Cowell, apresenta-se ao vivo em Penang com Desert Rose, do original de Sting e Sheb Mami. Receberemos seguidamente no alinhamento a dupla israelita Edine Benzaquin e Sasson Efraim Shaulov no registro de Magnet I Could Come Back, captado em estúdio nos ensaios da turnê conjunta. E viajando até ao Líbano, é a altura de escutarmos a cantora pop, atriz e personalidade televisiva Maya Diab, conhecida pelo seu estilo ousado, em Goli.

Com a nossa caravana a começar a fazer paulatinamente o caminho de volta, percorreremos o restante itinerário com uma seleção exclusiva de temas que nos ajudarão a adornar essa rota, nomeadamente com duas passagens com sotaque em português, a primeira na voz da cantora marroquina Ferdows, no fado Povo que Lavas no Rio, e o seu compatriota, o cantor, compositor, ator, multi-instrumentista, dançarino e produtor musical Sahad Lamjared, interpretar-nos-á Em Ti Ai A Ti, Tu És a Minha Vida, que conta com a participação do duo constituído pelos irmãos santomenses António e Fradique Ferreira, os Calema. E assim se faz um certo Oriente. O pensamento que decora o pergaminho que sela a emissão de hoje inspira-nos que, por vezes, o melhor é mesmo deixar os sonhos na gaveta e permitir que a realidade aconteça. Que assim seja. Até já.

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1: E praticamente a concluir o capítulo de hoje do programa Um Certo Oriente, como um dia legou para a posteridade Carl Sagan, diante da vastidão do tempo e da imensidão do universo, é um enorme prazer para mim dividir um planeta e uma época consigo. Aproveito esta oportunidade para deixar uma palavra de gratidão a todos vós, estimados ouvintes, que durante esta última hora me concederam a amável honra da vossa simpática companhia, assim como endereçar uma devida palavra de reconhecido apreço à fantástica equipa desta nossa rádio, que uma vez mais tornou possível levar até vós
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